0: Valine.
1: Obrigado, Eduardo.
0: Obrigado por quê?
1: Por esse momento maravilhoso.
0: Eu te agradeço, maravilhoso.
1: Obrigado.
0: E você tá aqui com essa voz linda.
1: Obrigado.
0: Do interior de São Paulo.
1: Obrigado pela oportunidade de sempre.
0: Del Cavallini, um dos melhores cantores e um dos melhores amigos que eu tenho.

0: Obrigado, Del Cavallini.
1: E Eduardo Costa.
2: Na minha humilde opinião, o Alex é o melhor segunda voz que eu vi cantar de perto até hoje na música sertaneja. Por isso eu queria os aplausos de vocês, Alex.
3: Obrigado, meu irmão.
2: Dó maior, Manute.
3: Não, mas só eu perguntar uma coisa, você gosta de mulher?
2: Gosto.
3: E de cavalo?
2: Nossa Senhora!

0: nossa nação.
1: Olá, você que está na sintonia com essa emissora, estamos começando com mais um jornalismo Momento Rural e Momento News. Será um prazer estar junto com a audiência dessa emissora por mais uma vez. Onde quer que esteja você sintonizado com a gente, obrigado pela audiência. Hoje estamos vivendo uma quarta-feira, 19 de agosto de 2026. Será um prazer estar junto com essa audiência maravilhosa. Hoje ele não está no exterior, está com a gente aqui no estúdio, o repórter Móvel Márcio Espia, que vai também já trazer aí o título das matérias jornalísticas no jornalismo de hoje. Márcio, seja bem-vindo.
2: Alô, Ronaldo, e alô, Rádio Ventes da Meridional FM de São Alberto, Rádio Regional de São Alberto, Rádio Taquara de Nova Esperança, Rádio Guarani de Corpus Christi, também Rádio Embaracaju de quilômetro 42, Embaracaju, e daqui uns dias vamos ter a Rádio Fênix de Mingaporã também se acoplando ao grupo de telecomunicação do Momento Rural e Momento News, além da revista Guia Binacional, Ronaldo Silva.
1: Que bom, que bom. Será mais uma emissora, então, acrescentando aí o jornalismo do Momento Rural e Momento News. Seja bem-vinda. Mas e quais são as novidades para o dia de hoje?
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1: É isso aí.
2: Então, esses estão nos patrocinando aqui, levando ao vivo o programa Momento Rural e Momento News. Ronaldo, hoje vamos falar um pouquinho sobre, ó, tecnologia transforma a produção de peixes no Paraná. A piscicultura está cada vez mais tecnológica. No Paraná, produtores integrados à Cevale têm acesso à inovação, assistência técnica e novos mercados. Veja como essas ferramentas estão ajudando a aumentar a eficiência e qualidade da produção de peixes. Ronaldo, olha as notícias de destaque do portal Rede 1, rede1denoticias.com.br. Paraguai, visita técnica à sementeira Crop Seed, onde fomos recebidos pelo engenheiro geneticista Marlon. Lideranças do Partido Liberal Radical Autêntico, PLRA, da região norte do Alto Paraná, consolidou uma importante articulação política focada nas próximas eleições municipais. Marechal Cândido Rondon, 19ª Festa do Cupim Recheado na Vila Curvado acontece dia 6 de setembro. Ciclone extratropical ameaça sul do Brasil. Risco de temporais, ventania e frio repentino. Paraguai. Líder liberal e toda sua família morreram num trágico acidente. Senadora Marília lamentou o fato e cobrou as autoridades. Então, também vai falar um pouco sobre a manifestação comunitária em prol do asfalto para Porto Maragatu. Falando nisso, pessoal, digamos, dessa comissão em prol do asfalto em Maragatu, está convocando a todos, produtores e quem, vamos dizer, está interessado para fazer uma mobilização pacífica em Nova Esperança. Em frente ao Sila DM, segunda-feira é o dia inteiro, né? Vai ter café, vai ter almoço e vai ter janta, então. Então, se quiser participar aí, seja bem-vindo em prol do asfalto que liga Nova Esperança a Porto Maragatu. E a gente vai estar lá, através do Momento Rural, através do Momento News, trazendo reportagens, também através da Rádio Fênix, através do portal de notícias, rede1noticias.com.br, a gente vai fazer essa cobertura exclusiva e vamos fazer também um almoço, né? Com o seu mestre Cuca, vamos fazer uma macarronada e aquele risotão. Então, estão todos convidados para essa grande mobilização em prol do asfalto que liga Nova Esperança a Porto Maragatu. Destaques do Momento News. El Niño ameaça Assunção, prognosticam luvias massivas e possíveis desastres ambientais. Brasil devolveria o canhão Cristiano a Paraguai. Politicamente Internacional com Jorge Codas Thompson. Última matéria também da Telefutura. Habitante de Canindeju se manifesta pela falta de médicos. Essas e outras notícias no Momento Rural. Em primeiro lugar, quero pedir desculpas. Ontem não consegui fazer a mensagem do dia, né? O rapaz que faz pra gente. Mas pensei bastante para hoje estar mais preparado para compartilhar. Quando descobrimos que nada é definitivo, inclusive a vida, compreendemos a inutilidade do orgulho, a tolice das disputas, a estupidez da ganância e a incoerência das tolas mágoas. Ótima quarta-feira, Ronaldo, a você e a todos os radiovintes. 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Ronaldo, então, excelente jornada a ti e a todos do Rádio 20, a distinta Rádio Emissoras que retransmite o programa Momento Rural e Momento News. E se Deus quiser e adquirir, voltaremos amanhã, nesse mesmo horário, nessas mesmas emissoras. Fiquem todos com Deus, que eu vou com ele. Fui, tchau, tchau e até amanhã.
1: Muito bem, Márcio. Tá, então, as informações, o título das matérias que estaremos brindando no jornalismo de hoje, dessa quarta-feira, através de essa emissora. Muito obrigado aí aos que nos acompanham através desse prefixo de rádio. Tá, então, vamos então já diretamente aí para o assunto. O foco da notícia está aqui também dentro do Momento Rural. E hoje, por exemplo, essa informação aqui, essa matéria aqui vai falar um pouquinho, então, é sobre a tecnologia que transforma aí a produção de peixes no Paraná. A matéria está no canal RIC Rural. Vamos ouvir-nos.
0: Estamos de volta e você vai ver agora que a piscicultura evoluiu e hoje produzir peixe é cada vez uma atividade de alta tecnologia. No Paraná, produtores integrados à cooperativa Cevale estão acessando inovação, assistência técnica e mercados exigentes. E é na água que essa transformação aparece com mais clareza. Vamos ver.
3: Aqui nada é por acaso. A piscicultura ganha escala e eficiência com o uso de tecnologia embarcada. Sondas que monitoram o oxigênio da água, alimentadores automáticos que garantem precisão nutricional e tanques revestidos com geomembrana, que, entre outras coisas, melhoram a qualidade da água, aumenta a produtividade e facilitam o manejo com os peixes. Estruturas planejadas para dar mais segurança ao sistema e ao produtor integrado à cooperativa.
4: Esse modelo de produção é o modelo mais atualizado que a Cevale está trabalhando já há mais de 10 anos, onde está trazendo toda a tecnologia. Como a Cevale é pioneira na tecnologia, no investimento em tecnologia, está trazendo isso para o produtor associado. Toda a nossa produção hoje nos tanques revestidos, ela é feita automatizada. Os aeradores ligam automaticamente com controle de sondas, de automação. A alimentação é feita toda automatizada, o produtor consegue regular pelo celular a quantidade de ração, os níveis de oxigênio adequados e consegue ter o controle total da produção, tudo pelo celular hoje em dia.
0: E o que a lona, a geomembrana, traz de benefício numa comparação com o tanque escavado?
4: A geomembrana, ela impermeabiliza o nosso tanque. Então ela reveste e a gente não tem influência da terra com a água. Então a gente consegue controlar a água da maneira que a gente quiser. Então a gente quer aplicar algum cal, algum carbonato de cálcio, a gente aplica sabendo que isso aí não vai se perder para o solo. Então esse é um dos principais motivos. Outro motivo interessante é que ela não deixa a infiltração, não temos perda de água. E com essa perda de água, com a ausência dessa perda de água, o produtor tem uma economia no bombeamento, utiliza menos água para a produção do peixe. É um sistema que ele é basicamente 100% sustentável. O produtor consegue retornar água, Ele joga para um local, retorna essa mesma água, podendo fazer até mais de um ciclo com essa mesma água.
3: E com relação à densidade de ocupação?
4: A densidade a gente aumenta ela em até 6 vezes mais do que o viveiro convencional. Então, como o investimento é maior, a gente precisa de uma densidade maior para equivaler, para ter o pagamento, para ter o payback do produtor. Então, a gente consegue elevar essa densidade para 30 peixes por metro. Hoje, um produtor convencional trabalha com 5, 6 peixes por metro quadrado, e nesse sistema aqui, a gente trabalha com 30.
3: O Marcos Anella, que é engenheiro de aquicultura, destaca também a segurança na sanidade dos peixes criados num tanque revestido.
4: Com relação à sanidade do animal, esse tanque também é mais seguro, porque a gente coloca menos água de fora para dentro dele. Então, utilizando menos água, o nosso risco é menor de qualquer infecção bacteriana nele.
3: Outro ponto sensível na piscicultura é o nível ideal de oxigênio para os peixes. Nesses tanques, a tecnologia faz o controle automaticamente.
4: A partir do momento que os níveis de oxigênio vão baixando, o sistema de automação ele manda ligar 2 aeradores. Se essa ligada não for o suficiente para manter o nível adequado, ele liga mais 2. E aí ele vai ligando até manter os níveis adequados de oxigênio. Tudo 100% automático, sem o produtor precisar nem colocar a mão no painel elétrico.
3: Por trás da produção tem ciência. No laboratório da Cevale, o monitoramento da qualidade da água é constante. Um trabalho que garante equilíbrio do ambiente e melhor desempenho dos peixes. Aqui dentro, cada detalhe faz a diferença, da qualidade da água até a quantidade exata de ração. Tudo é acompanhado de perto. É esse nível de controle que permite o produtor ganhar produtividade, reduzir custos e atender mercados cada vez mais exigentes. A supervisora de produção, Milena Sanches, fala do rigoroso controle de qualidade adotado pela Cevale desde o início da cadeia produtiva do peixe.
5: O controle de qualidade ele se inicia desde a produção dos ovos até a transferência desses ovos do sistema de incubação. Aqui a gente consegue garantir um ambiente adequado, reduzido em compostos nitrogenados e rico em oxigênio e temperatura, para a gente poder garantir a maior produtividade possível para o sistema de maturação, as árvores já conseguirem ser alimentadas para melhorar o seu desempenho frente às outras fases de produção.
3: No campo, essa tecnologia se transforma em resultado. O produtor integrado recebe orientação técnica constante e trabalha com um sistema mais eficiente e sustentável.
6: Tudo isso aqui só é possível porque temos a Cevale junto. Com essa nossa garantia de você ter para quem entregar e como receber, que é o importante, aí fechou o nosso ciclo. E a assistência técnica, né? Aqui a gente tem integral, 100%, toda hora que a gente precisar. É só ligar para algum dos técnicos, sempre estão à disposição, independente do dia, com toda a paciência, explicando tudo para a gente segue as normas também certinho, então é só a parceria mesmo, tanto da Cevale quanto nossa, e está dando certo por enquanto.
3: Sandro e Vivian, inclusive, um investimento que vocês fizeram aqui nesses tanques revestidos, que é um valor que, se não existisse uma confiança, dificilmente você entraria numa situação dessa. Isso daí te ajudou muito? É uma tecnologia a somar bastante?
6: Sim. A tecnologia é diferencial desse projeto, né? Eu acho que sem a tecnologia não seria possível fazer o que a gente está fazendo agora. Nós estamos tendo esse auxílio que nos permite ter a grande produtividade que é o que nós estamos esperando, né?
3: Falou em produtividade, você tem ali um tanque escavado.
6: Isso.
3: E aqui um tanque revestido. Dá para fazer uma comparação?
6: Muito simples. Nós temos um tanque ali aproximadamente de 15 mil metros quadrados, que a gente coloca em torno de 80 mil peixes, vamos dizer assim. E aqui nós temos um tanque, se você for calcular por área, de 2 mil metros quadrados, onde a gente coloca 60 mil peixes. Então, numa área, se você pegar 3 tanques desse, que dá menos de metade daquele outro tanque, a gente tem 3 vezes mais peixe.
3: Além da produção, há um cuidado importante com a qualidade final do peixe. O chamado teste de off-flavor avalia possíveis alterações do sabor, garantindo um produto mais limpo, padronizado e aceito pelo mercado.
4: 100% dos peixes abatidos hoje pela Cevale passam pela análise de off-flavor. O off-flavor é o sabor indesejado de barro que muitos peixes de água doce têm. Então, para realizar o abate do peixe da Cevale, ele não pode ter esse sabor. Então, por isso que o peixe da Cevale tem sabor de peixe.
3: Tecnologia, manejo e responsabilidade caminham juntos dentro da piscicultura moderna e mostram que produzir bem também é respeitar o ambiente e atender um consumidor cada vez mais atento. E o produtor Sandro garante a qualidade e sabor de seu peixe consumido sempre em casa, com a família e amigos.
6: Nós comemos nosso peixe, vem amigos às vezes pedir como que está sendo, a gente oferece também um pouco, o pessoal gosta, a gente junta, faz um frito, alguma coisa, né? Então a gente já vê a qualidade ali, antes de alguém de fora ver, a gente já é o primeiro a perceber se a qualidade está boa.
1: Muito bem, tá aí para você então, né? As informações, as tecnologias que acabam dando certo, hein? Seria, então, as pessoas que lidam com peixes, né? Em açudes, e olha o preparativo aí, né? E, enfim, parabéns, né? Parabéns. Agora eu vou aí para as informações sobre o preço do mercado do soja, do milho e do trigo, né? Vamos lá então para o mercado de Chicago, que nos oferece essas informações. Lá no mercado de Chicago, eu chego lembrando aí aos ouvintes que base mês de setembro, soja hoje teve aí uma abertura de 1.199 bushels e o preço agora é de 1.210 bushels. Já base mês de novembro, a abertura foi de 1.221 bushels e o preço atual é de 1.227 bushels. Então, se você vai faturar o seu soja hoje, no aqui e o agora, o preço seria então de 1.210 bushels, base mês de setembro. E base mês de novembro, 1.227 bushels, tá? Seria o preço do soja no aqui e agora. Informações dentro da notícia Momento Rural. Também já passo para vocês o preço do milho, que teve aí base mês de setembro, uma abertura de 462 bushels e o preço agora é de 465 bushels. Já no mês de dezembro, a abertura foi de 487 bushels e agora é de 489 bushels. Então, o milho agora está valendo, base mês de setembro, 465 bushels e base mês de dezembro está valendo 489 bushels. Seria o preço do milho, então, informado dentro do quadro da notícia Momento Rural e Momento News, para a cadeia de rádios, que hoje somos seis ou sete meios de comunicação. Também quero já passar aqui para vocês o preço do trigo, base mês de setembro e base mês de dezembro. Olha, setembro teve aí uma abertura, por exemplo, de 661 bush e o preço atual é de 664 bush. Já base mês de dezembro, a abertura do trigo foi de 678 bush e o preço atual é de 681 bush. Então, o trigo agora está valendo. Base mês de setembro, 664 bush. Base mês de dezembro, 681 bush. Seria, então, o preço do trigo atualizado para os queridos radiovintes que estão nos acompanhando dentro da notícia Momento Rural e Momento News. Bom, daqui eu já vou logo diretamente para a coluna das informações sobre os valores das moedas, né? A cotação da moeda hoje, por exemplo, o dólar está sendo comercializado na compra R$ 5.950 e na venda R$ 6.010 guaranis. O real na compra R$ 1.125 guaranis e na venda R$ 1.155 guaranis. O dólar real, R$ 5,20 na compra e R$ 5,28 na venda. O euro, R$ 6.840 guaranis na compra e R$ 7.210 guaranis na venda. E o peso argentino, 3 guaranis na compra e 5 guaranis na venda. Seria as... Muito bem, já estamos de regresso, né? Deu aqui uma pequena pane aqui no nosso sistema, mas já estou de volta para dar sequência aqui, então, dentro do quadro da notícia Momento Rural e Momento News. Como eu disse, eu estava falando sobre os valores das moedas, né? A cotação da moeda. Damos segmentos. Agora a gente vai trazer para vocês as informações sobre o comportamento do nosso clima, a saber como vai se comportar o clima para hoje e o resto do decorrer de esta semana. A previsão do tempo a partir de agora.
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1: Previsão do tempo para hoje. Para hoje tivemos uma mínima de 17 graus Celsius, a máxima chegaria aos 24 graus Celsius. Será um dia nublado, parcialmente anublado, sem risco de chuva para o dia de hoje, tá? Para amanhã a mínima será de 13, máxima 19 graus Celsius. Já teremos um pequeno foco de chuva para amanhã, né? Pouca chuva, mas se prevê aí, né? Uma chuva que é a mudança de câmbio de clima aqui na nossa região. Então, a partir de hoje, a temperatura já começa a degradar as minas, tá? Vai começar a cair a temperatura. Prepare-se porque teremos aí um final de semana já bem mais fresco. Hoje a mínima 17, máxima 24. Não temos chuva para hoje. Será um dia nublado, parcialmente anublado. Já para amanhã temos aí entre 2 e 3 milímetros de chuva. Essa chuva que vem aí para derrubar a temperatura na fronteira Paraguai-Brasil. Mínima 13, máxima 19 para o dia de amanhã. Para sexta-feira, a mínima será de 9 graus Celsius. 9 graus Celsius na sexta-feira e a máxima chegará aí aos 20 graus Celsius. Será ensolarado. No sábado também será ensolarado. Mínima 8 graus Celsius e a máxima chegará aí aos 22 graus Celsius. Gente, vocês ouviram? 8 graus Celsius na mínima e a máxima chegaria aos 22 graus Celsius no próximo sábado, agora. E no domingo a mínima será de 10 graus Celsius e a máxima chegaria aos 22 graus Celsius, né? Também será ensolarado. Então, praticamente, só vamos ter aí um dia que traz um pouco mais possibilidade de chuva no dia de amanhã, tá? No dia de amanhã, quinta-feira. O resto do decorrer do final desta semana será ensolarado, porém a temperatura às menos. Né? Domingo, mínima 10, máxima 22 graus Celsius. Hoje, por exemplo, o vento vai estar soprando com velocidade de até 38 km por hora. Amanhã o vento pega aos 40 km por hora. Na sexta-feira o vento vai soprar até 27 km por hora. No sábado, ventos calmos até 21 km por hora. Domingo também, ventos calmos 28 km por hora. Vai chegar aí a velocidade máxima do vento no próximo domingo. Então, gente, para esta semana, praticamente muita pouca chuva se prevê para a nossa região e está registrada para o dia de amanhã, se é que isso acontecer, né? E assim, então, eu culmino com mais uma informação sobre a previsão, o comportamento do nosso clima entre os três departamentos, que é o Alto Paraná, Canindeju e também Caaguaçu.
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1: Ouviu também o Momento Rural, que vai ceder agora o espaço para o Momento